0: Hallelujah.
1: All the big and the small things.
0: God can.
1: God can
2: do all things.
1: Isso não me apaga, irmão.